0: Yeah, this is Greg from Dead Pioneers. Fuck Columbus. But happy Indigenous Peoples Day.
1: Eu sou do povo Guarani, né? Eu fiz o rap exatamente porque nós, seres indígenas, estamos sofrendo muito por causa da violência e ninguém vê quem vai mostrar. A mídia não vai mostrar, é por isso que tento mostrar. Exatamente escrever essa letra por causa do Guarani Kaiowá, que estão sofrendo muito.